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0: Aí a nossa pagodeira de sexta-feira começou no ritmo do fim de semana, né? É. Olha o bichote aí. 10h17, tá na hora de largar aqui o nosso quiz do samba.
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0: Bora participar do quiz do samba? Vai responder pelo WhatsApp da Trio 13-3219-1055. Qual a alternativa correta? Fácil demais. E a partir do momento que você responder aqui pelo WhatsApp da Tri, né? Não esquece também, além da alternativa correta, você colocar seu nome completo, seu bairro, você vai estar concorrendo a um par de convites. É pista premium, viu? É, não é qualquer convite não, é pista premium pra ver João Gomes, JP e Mestrinho.

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É o seguinte, como são conhecidas, ou melhor, como são conhecidos os fãs do cantor Suel? Alternativa A, estrelas. Alternativa B, diamantes. Ou alternativa C, corujas. Como são conhecidos os fãs do cantor Suel? Alternativa A, estrelas.

0: antes, tá bom? Agora são 10 horas e 20 minutos. O intervalo é rapidão, pagode volta já.
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0: 10 e 20 na Tri.
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Ó, Valentim, porque é o seguinte, de manhã aqui, todo dia de manhã, a gente tem um Roque Vieira, aqui de manhã com o Acorda Aí. Pois é, mas além do Roque, tem um galo aqui de manhã, um galinho, certo? 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E tem um problema, porque o galo não tem nome. Ele canta aqui todo dia pra despertar as pessoas e tal, é animado, né? Compra o seu horário direitinho aqui, mas não tem nome, tá na hora nem de batizar esse galo. E a missão vai ser sua. Você vai batizar o galinho da Tri. Pois é, como é que você vai participar? Você manda uma mensagem pro WhatsApp da Tri pelo 13-3219-1055. Você coloca lá seu nome completo, seu bairro, seu telefone e a sugestão que você tem pro nome do galinho. Se a sua ideia for escolhida de nome, você ganha R$800 em vale compras. Olha que legal. Bom, dá uma adiantada na vida. 800 mangos de vale compras, não é legal? Para participar, daí a sugestão do nome do galinho aqui pelo WhatsApp da Tri, mas sempre tem que falar, tem que, quando mandar mensagem, colocar o nome completo, o bairro e o telefone junto com a sugestão, tá bom? Vamos batizar logo esse galo do Rock aqui para ver se, coitado,

0: Jeito moleque na Tri, 10h32, tá na Tri, tá na melhor, tá na pagodeira.
1: Se liga aí, só vou começar, hein? Aí é contigo. Tô te vendo,

0: Sorriso Maroto na Pagodeira da Tri. São 10h41 agora. Vou repetir o quiz mais uma vez para quem chegou mais tarde também participar. Mandar mensagem aqui pelo WhatsApp da Tri.
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0: Tem sempre uma galera retardatária. Pessoal que chega mais tarde aqui. Então vamos lá, hein? Estou perguntando hoje: como são conhecidos os fãs do cantor Suel? Alternativa A, estrelas. Alternativa B, diamantes. Alternativa C, corujas. Como são conhecidos os fãs do cantor Suel? A, estrelas. B, diamantes. Ou C, corujas. Você responde pelo 13

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2: 10h43.
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2: Bora lá!

vir em breve. Promoção exclusiva lá até 19 de setembro. Bem black. Puxa vida, que show, hein? 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Então, lá no Shows em Santos, tem gente que pergunta aqui, já me perguntaram hoje, vou repetir. Lá no Instagram...

0: raça negra. Te quero comigo. Aí, antiguinha do Raça Negra, bom demais.
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0: Tamo na pagodeira, 11 horas mais 4 minutos. É o seguinte, hein? Perguntei hoje como são conhecidos os fãs do cantor Suel. Alternativa A, estrelas. Alternativa B, diamantes. Alternativa C, corujas. Como são conhecidos os fãs do cantor Suel? Alternativa A, estrelas. B, diamantes. Ou C, corujas. Vamos à resposta? Vamos lá? Vamos esclarecer. Os fãs do cantor Suel são conhecidos carinhosamente como corujas. O apelido surgiu em 2018. Ele escolheu o animal para simbolizar a proteção e a relação com o seu público. Aí, quem gosta do Suel é coruja. Aí foi a coruja? Você também errou, não tem

0: pista premium pra ver João Gomes, JP e Mestrinho na turnê Dominguinho volume 2, vai ser dia 15 de agosto no Santos Convention Center com promoção exclusiva da Tri FM e tem convite pra vender, viu, em turnedominguinho.ingresse.com. Dominguinho já chegou esse projeto aí do João Gomes, JP e Mestrinho a 300 milhões de streams, é uma loucura, viu. Bora lá colocar o nome nessa lista VIP? Dessa vez quem vai tá na lista VIP da Tri é Henry Amauri de Santana.
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0: Aí, Henry! Henry Amauri de Santana, que é do Boqueirão aqui em Santos. Parabéns, Henry, você é nosso convidado, viu, velho? Agora é o seguinte, tá trabalhando, né? Tá ouvindo a Tri lá? É o seguinte... No dia 15, você vai direto pro Santos Convention Center, chegando na porta, fala, estou na lista VIP da Tri. Eles vão pedir seu RG, você mostra, entra você e acompanhante, você leva quem você quiser. Fechou aí, Henry? Parabéns!

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11, sábado, né? 11 agora, quase chegando o sábado, fim de semana já chegou. E temos 5 músicas na sequência pra você ouvir aí. E é o seguinte, enquanto você ouve, enquanto você escuta a sequência, você vota na que você acha melhor das 5.

0: de excelente qualidade para você usar muitos anos, né? Porque o moletom a gente usa mais no frio, né? E aqui na nossa região faz tanto frio assim. Então dá para você usar bastante durante muito tempo. Todo flaneladinho, com capuz, com tudo. É uma beleza, viu? Tem off-white e tem azul marinho. Além do moletom da Tri, par de convites de cinema do Cine System no Litoral Plaza Shopping Praia Grande, tá bom? Atenção pra sequência. Começamos com Murilo Huff, Saudade Estranha. Depois tem Pericão com Ana Castela, Simplesmente Acontece. Maiara e Maraísa, 90-10. Rick Martin com Luan Santana, Estranho. E Pixote, Coração e Cadeado. Qual você vai, hein? Qual é melhor? Me ajuda aqui, vai!
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1: Existe uma teoria que se chama 90-10, onde uma pessoa tem 90% daquilo que você procura em alguém, só que você foca naqueles 10% que falta. Aí você sai pra rua, se aventura e realmente você encontra aqueles 10%, mas não se deu conta que perdeu os 90%.

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0: agora para revelar a campeã da sequência, a melhor que você escolheu aqui pelo WhatsApp da Tri. Quero agradecer a todo mundo que deu seu voto aqui pelo nosso 13-3219-1055. Eu agora vou sortear o moletom da Tri, quentinho demais, bonito demais, e um par de convites extrema do Cine Sister no Litoral Plaza Shopping Praia Grande. Vai para... Olá, Maria Janice Ferreira Dias!
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0: A Maria Janice, que é da aviação em Praia Grande, tá levando! Tá levando! Seu moletom da Tri, parabéns, Maria Janice! Querida, passe aqui na Tri pra pegar. São dois dias úteis, então você tem que vir segunda ou terça-feira, das 14h às 15h. Para retirar o seu presente, tá bom? Na parte da tarde, passe aqui, você vai amar o moletom da Tri aí no Parque Convite de Cinema para se divertir aí no Litoral Plaza Shopping, lá no Cine System, tá bom? 11h33, vamos tocar melhor que vocês escolheram aí, vai!
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0: vou sossegar aqui na tardezinha mesmo.
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0: Bosco, Vinícius, Gustavo Lima, medida protetiva. Aqui na Tri, 11h46.
1: Gustavo Lima!
2: Alô?
0: Alô?
2: What? What's the drip? Alô?

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2: Vamos voltar lá para 2002, há 24 anos atrás, no ano de 2002. O rapper Nelly lançou essa música que a gente vai ouvir agora, que chama Dilema. Tem a participação, inclusive, de uma cantora, Kelly Holland, com grande sucesso, e a gente relembra aqui na Tri.
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1: Aí o Cris, 1% de chance aqui na 3FM, pra gente dar boas-vindas pro sabadão que chegou. Opa, que bom! Estamos no fim de semana, agora oficialmente, né? Oficialmente no fim de semana. Começou o sábado, dia 8 de agosto de 2026. Que esse final de semana seja repleto de alegrias pra você. Seja muito legal, o sábado deve ser maravilhoso. Eu vou estar aqui na trilha esse sábado, a partir do meio-dia, né? Daqui a pouco, meio-dia, eu vou estar aqui junto com vocês pra gente fazer uma tarde muito alegre, muito animada, tocar muita música boa, tem estação tri pra galera participar, mandar seu áudio. Tudo isso e muito mais na programação da Tri, que segue reto agora durante a madrugada, viu? Muito obrigado a você que me acompanhou até agora. Fica com Deus, fica na Tri, que tá na Tri, tá na melhor, é claro.

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1: Misturadinho, moleque.
2: Três.

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2: Bom dia pra você ouvindo a nossa Tri FM, tudo bem por aí? Tudo certinho? Obrigado pelo seu carinho, pela sua companhia, eu tô chegando. Vamos juntos ao vivo até o meio-dia neste sabadão. Hoje é dia 8 de agosto de 2026. Que o seu dia seja lindo, que o seu sábado seja maravilhoso, que você tenha um excelente fim de semana e obrigado por estar ouvindo a nossa Tri FM sempre, né? Agora são 7 horas e 4 minutos, eu tô chegando com o nosso... paradão, né? Pra você curtir aquela programação bem gostosa, pra você aproveitar muito aí os grandes sucessos, as melhores músicas, porque a Tri é assim, a Tri só toca sucessos pra você, viu? E olha, 7 horas 4 minutos, já chegamos falando do tempo, porque o tempo tá meio estranho, né? Tá meio esquisito, meio morocochô, será que faz sol hoje? Bom, seguinte, ó, de acordo com o clima tempo, sol com pancadas de chuva de manhã e muitas nuvens à tarde e à noite o tempo firme. É o que diz a previsão. Então teremos chuva agora de manhã e depois daquela firmada. Vamos aguardar para ver como é que será nosso sabadão, né? Aproveita bastante aí, viu? A mínima é 19 graus, tá mesmo, 19, 20 graus lá fora. E a máxima é de 27, 28. Que o seu sábado seja lindo. 7 horas, 5 minutos. Vem comigo, começou o nosso sabadão.
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2: Daqui a pouquinho tem o duelo Tri Retro.
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0: Eu acho que você tem que mandar aquela mensagem. Mas manda o que tá no seu coração.
1: Porque se fosse eu falaria mais ou menos assim.
2: Ei, boa noite. Antes de te bloquear, eu só vim te dizer que a partir de hoje pode tocar o terror, fazer o que quiser fazer. A boca é sua, curte sua farra. Sinto mais nada.
0: Não, apaga, apaga, apaga.

0: FM, bom dia. Tá na trita na melhor, agora 7:11.
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0: Tri, FM tá na trita na melhor. Bom dia com o Mumuzinho, coração de pedra, agora 7h20.
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0: Bom dia, 7h20 agora. Tudo bem por aí? Tudo certinho? Está no ar o nosso Duelo Tri Retro. Você sabe que os grandes sucessos a Tri não esquece nunca, né? E faz questão de trazer pra você, pra gente relembrar, pra curtir bastante, aquela nostalgia, bons momentos, né? No Duelo Tri Retro, tá valendo um par de convites pra pista premium, lá pro show do João Gomes, JP e Mestrinho. É a grande turnê Dominguinho Volume 2, vai ser dia 15 agora de agosto, a partir das 21 horas no Santos Convention Center na Ponta da Praia. É promoção exclusiva da nossa Tri FM e é lista VIP. Então você vai mandar mensagem pelo WhatsApp 3219-1055 com seu nome completo, igual tá no documento de identidade, e dizer pra gente qual dessas duas você escolhe.
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0: A primeira é de 2003.
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0: De 2003, Ana Carolina, Encostar na Tua.
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0: Essa é a número 1 do Duelo Tri Retro.
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0: A número 2 é dele, Fábio Júnior, de 1988, Caça e Caçador. Essa é a número 2 do duelo. E aí, qual você escolhe, hein? Manda mensagem pra gente dizendo qual você acha que vai vencer o Duelo Tri Retro de hoje. A primeira de 2003, Ana Carolina, Encostar na Tua. A segunda de 1988, Fábio Júnior, Caça e Caçador. Manda mensagem, participa e boa sorte!
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2: Bom dia, tá na 30 na melhor.
3: Simone Mendes.

0: FM, bom dia!
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0: 7h32 agora.
2: Ah, canção rei! 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

0: FM, tá na 30 na melhor. Ela é Liz Justy, Cowgirl.
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0: Agora faltam 20 para as 8. Bom dia.
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0: 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É lista VIP, viu? É só

0: de 2003. Ana Carolina, Encostar na Tua é a número 1 do duelo.
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0: Essa é a número 1 do duelo Tri-Retrô de hoje.
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0: A número 2 é do galã Fábio Júnior. De 1988, Caça e Caçador. Essa é a número 2 do duelo. Participe, boa sorte!
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0: FM tá na trita na melhor. Bom dia, faltam 5 para as 8.
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0: Muito bem, a hora do resultado. Agora faltam 5 minutos para as 8 horas da manhã. Daqui a pouquinho tem o Top Sertanejo com as 5 mais tocadas na programação. É só ficar ligado com a gente para saber quais são as mais pedidas e as mais tocadas sertanejas da Tri. Agora é hora do resultado. Muita gente participando e quem tá com o nome na lista VIP ganhou aí um par de convites para a pista premium para curtir esse showzaço do João Gomes junto com o JP e o Mestrinho na grande turnê Dominguinho Volume 2. Vai ser no próximo fim de semana, dia 15, a partir das 21 horas, no Santos Convention Center, na Ponta da Praia. Promoção exclusiva da nossa Tri FM. Quem tá com o nome na lista VIP? Antonella da Silva Pires.
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0: Ô, Antonella, parabéns! Antonella da Silva Pires. Antonella, seu nome tá na lista VIP. Então, dia 15, você vai direto lá pro Santos Convention Center. Chega na bilheteria, fala que seu nome tá na lista da Tri, apresenta seu documento e você e sua acompanhante ou seu acompanhante vão entrar pra pista premium pra curtir os shows, tá bom? Parabéns, Antonella. Obrigado a todos que participaram. Lembrando que ingressos estão à venda pelo site turnedominguinho.ingresse.com. E agora, a música vencedora.
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0: Venceu a número 1 de 2003, Ana Carolina.

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1: Tá na 30 na melhor, agora 8:01, a gente já volta, não sai daí não.
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2: 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Bom dia para você ouvindo a nossa Tri FM. Obrigado pelo seu carinho, pela sua companhia. Vamos juntos ao vivo até o meio-dia neste sabadão. Hoje é dia 8 de agosto de 2026. Que o seu sábado seja lindo, que o seu sábado seja maravilhoso e que o fim de semana que tá aí você possa aproveitar muito, viu? Você vai trabalhar? Então bom trabalho pra você, muito sucesso. Você vai folgar? Então relaxa, descansa, fica de boa, aproveita pra começar bem a sua semana, viu? Hoje tem Blitz da Tri, lá em Bertioga. É, a Elaine, o Silas, nossas tribunetes, o Pato, tá todo mundo indo pra lá e vai ter novidade lá. Vai ter até massagem lá, olha que chique. Que chique essa Tri FM. A Elaine só inventa. A Elaine, ela se tranca na sala com o Val e fica inventando coisas. E agora vai ter até massagem lá no Tenda em Bertioga hoje. Eita, leva eu! 8:06, tá começando!
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0: Você ouve o hit Romance Rosa. 3.

0: Mania FM, bom dia! 8h13 agora.
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0: Tá na trita na melhor, bom dia, 8h22, você ouviu aí o Top 5 Sertanejo, com as 5 sertanejas mais pedidas aqui na programação da nossa Tri FM. A quinta posição ficou pra Ana Castela, É Que Eu Não Te Esqueci. A quarta posição é de Brito e Samuel, Romance Rosa. A terceira ficou com Maiara e Maraísa, Quem Sente Saudade Sou Eu. Na segunda teve Matheus e Cauã com Lauana Prado, Admita. E a primeira posição para o Zezé de Camargo, Irmão da Lua, Amigo das Estrelas. 8h22 agora, bom dia, tá na trita, na melhor. Você tá fazendo o que aí, hein? Onde é que você tá? Tá em casa? Tá no trabalho? Tá no busão? Onde é que você tá? Manda mensagem pra gente, diz aí. 3219-1055, daqui a pouquinho vou mandar aquele alô especial pra você.
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0: Bom dia! Tá na trita na melhor.
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3: Bom dia, faltam 15 para as 9. Manda alô pra turma aqui, né? A Edna Maria tá com a gente. Bom dia, Edna Maria. Elisângela do Bitaru em São Vicente tá com a gente também. Quem mais tá aqui? A Rosimeire da Encruzilhada aqui em Santos também tá com a gente aqui. Quem mais? A Maria Helena Conceição lá de Cubatão. Meu amigo Marcos. Alô, Marcão. Motorista de aplicativo lá do Jockey ouvindo a nossa Tri FM. Também tá aqui o Ezequiel do Catiapó em São Vicente. Vovó Hilda do bairro Aparecida. Oi, vovó. Um beijo. Bom dia, vovó. O Marcos de São Vicente da Casa de Materiais para Construção. O Luiz Amorim do Gonzaga, a Ivonete do Casqueiro tá com a gente, a Lilian do Guarujá, quem mais tá por aqui? A Suelen de Praia Grande do Anhanguera, o Leandro Louça, alô Leandrão, abraço pra você, tá todo mundo ligado ouvindo a Tri, porque tá na Tri, tá na melhor.
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0: FM tá na trita na melhor. Você ouviu o Geninho, MC Peão, aqui na programação mais gostosa de todo o litoral. O peão todo tatuado. Eu sei que você cantou junto. Pelo menos o refrão você cantou junto, né? É um chiclete essa música, fala. Quando ela toca assim, não tem como não acompanhar, né? Até imitar a voz da cantora, às vezes a pessoa imita. Legal pra caramba. 9:04, depois do intervalo, eu volto com a sequência premiada e tem presentaço da Tri. Fica ligado aí.
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2: Bom dia, 9:09 deste sabadão, dia 8 de agosto de 2026. Tá começando Sequência Premiada, valendo! O lindo moletom da Tri. Todo mundo quer ganhar esse moletom, né? Fala aí, lindo esse moletom. Tem azul marinho, tem off-white, ele tem punho na manga, tem o elástico na cintura pra ficar bem justinho no corpo, bolso na frente tipo canguru, tem capuz quentinho, gostoso, na moda. Lindo pra você dar o seu rolê, pra usar onde você quiser. Além do lindo moletom da Tri, vem também um par de convites de cinema do Cine System, lá do Litoral Plaza Shopping, na Praia Grande, pra ver o filme que você quiser. Tá afim? Então manda mensagem pelo nosso WhatsApp, 3219-1055, com seu nomezinho completo, e diz pra gente, na sequência premiada, qual você escolhe. Eu vou tocar 5 músicas. Dessas 5, você escolhe uma e dá o seu voto. Ó, a primeira, Ana Castela, Olha Onde Eu Tô. A segunda, Guilherme Benuto com Luan Santana, o quarto, 67. A terceira é o Belo, Transas. A número 4 é o Panda, Eu Te Seguro. E a número 5, Eduardo Costa, Imagina Eu. Qual dessas você escolhe? Qual delas é a melhor, na sua opinião? Primeira, Ana Castela. Segunda, Guilherme Benuto com Luan Santana. Terceira é o Belo. A quarta é o Panda. E a quinta, Eduardo Costa. Participe, boa sorte!
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0: FM tá na trita, na melhor sequência premiada, valendo aquele lindo moletom da Tri, mais um par de convites de cinema do Cine System, lá do Litoral Plaza Shopping, na Praia Grande. Manda mensagem pelo WhatsApp, 3219-1055, com seu nome completo, e diz pra gente, destas cinco músicas, qual você escolhe pra tocar de novo na sequência premiada. A primeira foi a Ana Castela, Olha Onde Eu Tô. A segunda foi Guilherme Benuto com Luan Santana, Quarto 67. E a terceira, Belo Transas. A número 4 vem aí com o Panda, Eu Te Seguro. E a número 5, Eduardo Costa, Imagina Eu. Escolhe uma, participa. Boa sorte.
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0: Tri, FM tá na trita na melhor, 9 horas 26 minutos. Você ouviu aí 5 músicas na sequência premiada, né? Escolheu uma, mandou mensagem pra cá, então está concorrendo. Eu vou para o intervalo comercial, já já eu volto com a música mais votada, a vencedora, e digo quem ganhou o moletom e os convites pro cinema. Até já!
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0: Uma informação sobre a pessoa jurídica que hoje é uma discussão nos tribunais. Porém, o que é importante se você é pessoa jurídica? Estar com seus recolhimentos previdenciários em dia. Por quê? Porque você vai ter direito a um auxílio-acidente, a uma aposentadoria. Então, isso é fundamental para a pessoa jurídica.
1: Essa orientação é da doutora Thelma Rodrigues, advogada especialista em Direito do Trabalho.
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0: Agora 9 horas 29 minutos. Bom dia, Natri. Quem faturou então esse lindo moletom da Tri? Mais um par de convites de cinema do Cine System, lá do Litoral Plaza Shopping na Praia Grande, foi o Matheus. Matheus Cerqueira de Lima. Aê, Matheus! Parabéns! Matheus Cerqueira de Lima. Você tem 2 dias úteis para passar aqui na Tri FM, aqui na João Pessoa 350, no centro de Santos, das 2 da tarde até as 3h30, com seu documento de identidade para pegar aí seus presentes, tá bom? Parabéns, Matheus. Obrigado a todos que participaram. E agora a música mais votada, escolhida.
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0: Tri FM tá na Tri, tá na melhor. Elas são Maiara e Maraísa, 90-10. Agora faltam 13 minutos para as 10 horas da manhã. Vamos mandar alô pra turma? Você mandou mensagem no nosso WhatsApp, é?
1: Alô? 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
1: Rosângela, beijo, bom dia pra você, obrigado pelo carinho sempre. Edneia, no Solemar, lá na Praia Grande. Quem mais? A Maria Luísa, na Encruzilhada, tá com a gente. Também tá aqui a Vera Alves, da Curva do S, na Praia Grande. A Fernanda tá com a gente na Zona Noroeste, né, Fê? Beijo, bom dia. Quem mais aqui? O Arthur Batista do Embaré tá com a gente também. Alexander da Náutica. Alô, Alexander, professor, bom dia. Maria Luísa, Zona Noroeste, tá com a gente também. A Patrícia Bezerra tá aqui. O Diogo Silva do Maitá em São Vicente. Quem mais tá por aqui? Deixa eu ver. A Rosinete do Jockey Club em São Vicente. A Rosana Dança do Saboó. A Janete do Samambaia tá com a gente. Quem mais tá por aqui? A Márcia Batista. O Ferrugem da Praia Grande. Tá todo mundo ligado na Tri, porque tá na Tri, tá na melhor.
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1: Momento Tri Retro é aquele sucesso que a Tri traz pra você relembrar. Você não vai esquecer nunca, porque Nego Velho, você sabe o que eu tô falando, né? Nego Velho, Alexandre Pires, Só Pra Contrariar? Pois é, qual é a música do Só Pra Contrariar que você não sabe cantar? Não tem, né? Eu acho que todo mundo, mesmo que seja um pouquinho, é fã do Só Pra Contrariar. E as músicas desse grupo são inesquecíveis. E sucessos, a Tri não esquece nunca. Essa aqui é de 1995. Nós vamos já, desde já, ativar o modo karaokê da Tri, porque eu sei que você vai cantar junto. Você tá na sua casa, você tá no carro, você tá no busão, onde quer que você esteja, no seu trabalho, eu sei que você vai cantar junto. Baixinho ou mais alto, mas você vai cantar junto. No momento Tri Retro, de 1995, com o modo karaokê da Tri ativado, Só Pra Contrariar, tão só.
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0: dia, FM tá na trita na melhor, agora 10h05, depois do intervalo eu volto com o Top 3, com as mais pedidas aqui na programação, até já!
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5: 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Você sabe o que é escala 6x1? 6 dias de trabalho e um dia de descanso, evidentemente. 44 horas semanais trabalhadas. E o que está sendo estudado? 40 horas trabalhadas, que seriam 5 dias de trabalho e 2 de descanso. Qual é a sua opinião?
6: Esse é o alerta da advogada doutora Thelma Rodrigues. Informe-se sobre seus direitos trabalhistas.
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0: Bom dia, 10:09. Top 3. Tudo bem por aí? Tudo certinho? Vamos juntos ao vivo até o meio-dia nesse sabadão, dia 8 de agosto de 2026. E tá começando o Top 3 com as melhores da semana. Curte aí!
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0: FM tá na trita da melhor. Bom dia, 10h24. Agora 10h24, daqui a pouquinho volto com mais sucessos. Não sai daí não.
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0: 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Tá na 30 na melhor. Bom dia, 10h28 e continua.
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0: 18 minutos para as 11 horas da manhã, você tá ouvindo o Top 3 com as melhores, as mais pedidas da semana. Você quer pedir uma música? Quer oferecer para alguém? Quer participar com a gente? Já tá aberto o WhatsApp para você participar. Daqui a pouquinho, a partir das 11, tem o Pede Aí, onde você pede o seu sucesso e oferece para quem você quiser. Você pode gravar um áudio ou pode digitar, não tem problema. Pede a sua música, oferece para quem você quiser e já manda o nome completo porque vai ter prêmio, viu? Vou sortear prêmio, claro que vai. Então, participa aí, 3219-1055, pede a sua música. Daqui a pouquinho, a partir das 11, tem o Pede Aí. Eu vou pro intervalo e já volto.
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4: Tri FM, agora faltam 13 para as 11.
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4: 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Bom dia, faltam 13.

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1: Agora 11 horas 1 minuto, tem lançamento, né? Essa música chegou pra ficar, viu? É um tremendo sucesso que o Rick Martin, ele já tinha gravado a versão, né, em espanhol, na carreira solo dele, e agora vem com uma versão brasileira. Mudou a letra aqui e ali, mas é o mesmo sentido, o mesmo tom, e o Rick Martin gravou com o Luan Santana a música Estranho. Curte aí!
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0: Bom dia, 11 horas e 7 minutos agora. Você ouviu aí o Top 3 com as melhores da semana? Depois do intervalo eu volto com o Pede Aí.
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0: Bom dia, 11 horas e 12 minutos, tá começando o Pede Aí, onde você pede o seu sucesso e oferece pra quem você quiser. Manda o seu pedido musical, você pode gravar um áudio falando aí o seu nome, o bairro ou a cidade e diga qual música você quer ouvir pra quem você oferece. E manda seu nome completo pra concorrer a prêmio. Mas pode digitar também. Ah, não posso gravar um áudio agora, tô trabalhando, meu telefone não tá legal, o microfone tá zoado. Posso digitar? Pode. Pede o seu sucesso e manda o nome completo para concorrer a um par de convites pista premium pro show do João Gomes, JP e Mestrinho. É a turnê Dominguinho Volume 2 que acontece na semana que vem, dia 15, a partir das 21 horas no Santos Convention Center na Ponta da Praia, com promoção exclusiva da nossa Tri FM e a lista VIP, tá bom? Começamos atendendo a Suelen. Oi, Suelen, bom dia pra você. Ela tá na Areia Branca ouvindo a nossa Tri FM e quer curtir Jorge e Matheus com Henrique e Juliano. Suelen, beijo, bom dia. Pede que a Tri FM toca.
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1: Tri FM agora 11:15. Bom dia pra você ligado ouvindo a nossa Tri FM. Tem participação pelo nosso WhatsApp? Tem, 3219-1055. Quem é que vem? É o José Augusto?
2: Bom dia, Rock. Tá na 30 na melhor. Aqui é José Augusto Mendes.
1: Fazer.
2: Trabalhando hoje com motorista de aplicativo.
1: Boa.
2: Rock, eu gostaria de pedir fofoca do ano.
1: Boa.
2: E oferecer pra todas as minhas vizinhas fofoqueiras da rua 15 do Tancredo. E mandar um abraço pro meu amigo Arius Padre. Ele tá escutando, hein?
1: Eu ouvi falar que aí no Tancredo não tem fofoqueira. Eu ouvi falar. Mas se você tá falando, eu acredito. Ô José Augusto, um abração pra você aí, bom trabalho aí, faça boas corridas, cuidado no trânsito, tá bom? Pede que a Tri FM toque.

Na trita, na melhor. Bom dia, 11 horas 22 minutos. Quer participar com a gente? 3219-1055. Esse é o nosso WhatsApp. Você pede a sua música e oferece para quem você quiser. A Angélica tá com a gente na Praia Grande, lá no Canto do Forte. Oi, Angélica. Beijo, bom dia para você. Ela quer ouvir a Glória Groove, o chá. Angélica, você pede.

0: Bom dia, 11:26 agora.
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0: Bom dia, tá na trita na melhor, agora 11:29. Quer pedir o seu sucesso? Participa aí.
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0: Muito bem, agora 11 horas 32 minutos. Tem mais uma participação pelo nosso WhatsApp 3219-1055.
1: Bom dia, Tri. Meu nome é Maria Amélia, do Rádio Clube.
0: Oi, Amélia.
1: Gostaria de ouvir Péricles, Stand By Me.
0: Bora.
1: Ofereci para meus filhos, Matheus, Cristiane e Carol. Beijo, tá na trita, tá na melhor.
0: Maria Amélia, um beijo, querida. Pede que a Tri FM toca.
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0: FM tá na trita, na melhor, menos é mais com o Pablo, a saudade inconveniente, atendendo aqui o pedido da Patrícia Bezerra, que é motorista de aplicativo, tá lá trabalhando e ouvindo a nossa trita FM, né, Patrícia? Beijo pra você, bom trabalho, obrigado pelo carinho sempre, viu? Quem mais pede que a gente toca?
1: Bom dia, Rock, ótimo dia. Sábado pra você e pra todos que estão ligadinhos na trita.
0: Obrigado igualmente.
1: Eu sou a Carla Cabral, aqui da Praia Grande.
0: Oi, Carla.
1: Que você tocasse a música do Dilcinho, o que que eu faço agora?
0: Bora.
1: Beijos.
0: Valeu, Carla. Beijos pra você, querida. Pede que a Tri FM toca.
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0: Hoje aqui no Pede Aí tá valendo um par de convites pra pista premium, lá pro show do João Gomes, JP e Mestrinho. É a grande turnê Dominguinho Volume 2, que acontece na semana que vem, dia 15, a partir das 21 horas, no Santos Convention Center, na Ponta da Praia, com promoção exclusiva da Tri FM. E a lista VIP, tá? Então se inscreve mandando seu nome completo, igual tá no documento de identidade, aqui pro nosso WhatsApp 3219-1055. Vamos pro intervalo? Já já eu volto com mais músicas e o seu pedido aqui na rádio que toca em toda a Baixada Santista.
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Muito bem, vamos falar de novo com Silas Oliveira, que está lá em Bertioga. 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Cadê o Silas, rapaz? Agora mesmo estava aqui no nosso WhatsApp. É que tá chegando muita mensagem para participar do Pede Aí. E aí vai passando uma mensagem por cima da outra, uma por cima da outra, uma por cima da outra. Aí o Silas some. Bom, foi o seguinte, vamos pro intervalo, eu já chamo o Silas aqui.

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9: Tri FM agora, faltam 13 pro meio-dia. Agora sim.
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9: Ah, Silas de Oliveira tá em Bertioga. Fala, Silas.
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1: Valeu, Silas! Um abração pra você, pra Elaine, pra todos aí que estão participando dessa Super Blitz da Tri FM no Tenda Atacado lá em Bertioga. Parabéns aí pro Dia dos Papais, né? Viu, Silas? Feliz Dia dos Papais pra você, pra todos aí que estão participando, que são papais. Agora faltam 12 pro meio-dia!

0: na 30 na melhor. Bom dia, agora faltam 11 minutos pro meio-dia.
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0: Quer pedir a sua música? Manda mensagem pelo nosso WhatsApp 3219-1055. Não esquece de colocar o seu nome completo para concorrer aos convites para ver João Gomes, JP e Mestrinho, tá bom? A Melissa tá com a gente. Oi, Melissa. Bom dia, tudo bem com você? Ela tá em Guarujá, Vicente Carvalho, curtindo a nossa tri e quer ouvir Henrique Juliano, Devia Ser Proibido. Melissa.

Tri FM, agora faltam 8 minutos pro meio-dia. O Lenildo tá trabalhando no Marapé. Alô, Lenildo! Um abraço pra você, meu amigão. Sempre ligado, curtindo a nossa Tri FM. O Lenildo tá trabalhando no Marapé, ouvindo a nossa Tri FM. Ele quer curtir uma música de Bruno e Marrone? Qualquer uma? Então pede que a Tri FM toca.

0: Tri FM tá na 30 na melhor. Agora faltam 4 minutos pro meio-dia. Tem mais uma participação. Quem vem lá?
1: Fala, Rock. Oi. Bom dia.
0: Yeah.
1: Aqui é o Gleidson Donizete Ribeiro.
0: Fala, Gleidson.
1: Falo de Praia Grande.
0: Beleza, irmão?
1: Toca Gustavo Lima, retrovisor aí pra nós.
0: Bora.
1: Pra ter aquele momento de reflexão no sábado de sol.
0: Sempre.
1: Porque tá na Tri. Tá na melhor.
0: Valeu, Gleidson. Um abração, irmão. Pede que a Tri FM toca.
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0: Tri FM tá na trita na melhor, agora meio-dia em ponto, fechando aqui o nosso pad aí, tem prêmio saindo. Quem tá com o nome na lista VIP vai curtir João Gomes, JP e Mestrinho, na grande turnê Dominguinho Volume 2. Vai ser sábado que vem, dia 15, a partir das 21 horas, no Santos Convention Center, na Ponta da Praia, com promoção exclusiva da nossa Tri FM. E quem ganhou esse par de convites, quem vai pra pista premium, é a Melissa, Melissa Vicente de Souza.
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0: Parabéns, Melissa Vicente de Souza. Ô Melissa, seu nome tá na lista VIP. Então sábado que vem você vai direto lá pro Santos Convention Center. Lá na bilheteria você fala que seu nome tá na lista da Tri FM, apresenta seu documento de identidade e vai curtir os shows por nossa conta, tá bom? Parabéns, Melissa. Obrigado a todos que participaram. Lembrando que ingressos estão à venda pelo site turnedominguinho.ingresse.com. Vem aí o Pablo trazendo Estação Tri, deixando seu sábado muito mais gostoso. Obrigado pelo seu carinho, pela sua companhia. Desde já, feliz Dia dos Pais a todos os pais que estão ouvindo a nossa Tri FM. Parabéns pelo seu dia aí, viu? E obrigado pelo carinho de vocês. Eu sou o Roque Vieira, tô indo embora e volto na segunda, 5 horas da manhã. Beijos e abraços. Tchau, gente!

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2: Boa tarde, um lindo sábado pra gente.
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2: É isso, é fim de semana, é sabadão de sol, bem-vindo à Tri FM, o Pablão chegou e a gente vai passar uma tarde juntos, muito divertida, muito alegre aqui na Tri FM. Que bom que você tá com a gente, que você tá ouvindo a Tri. E como todos os sábados acontece, além de a gente ter preparado uma programação super especial aqui para deixar o seu sábado mais alegre, mais feliz ainda, é o seguinte, viu? Vou dar um moletom da Tri de presente para quem interagir comigo aqui pelo WhatsApp da Tri e um par de convites de cinema do Cine System no Litoral Plaza Shopping Praia Grande. Como sempre, sabadão à tarde, fim de semana, eu quero saber o que você está fazendo. O que você está aprontando nesse sábado? Tem muita gente que está trabalhando. Tem muita gente que tá na praia, tem gente que tá fazendo um churrasquinho, tem gente que tá fazendo faxina, tem gente que tá fazendo almoço. Conta pra mim o que você tá fazendo nesse sabadão, todo mundo quer saber, mas não esquece, quando você mandar o seu áudio, manda o seu áudio aqui, contando o que você tá fazendo, mas não esquece, coloca seu nome completo, coloca seu bairro. Primeiro que eu vou mandar alô pra todo mundo. E outra coisa, tem aquele moletom incrível da Tri de presente pra você, né? Falar de moletom nesse solão bonito de sabadão fica às vezes complicado. O pessoal fala que moletom, mas vai esfriar ainda. Semana que vem vocês vão

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0: Mas no fundo, mas paga pau. É isso aí, Fernando Sorocaba, aqui na Trimeio de 18.
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0: Você manda seu áudio aqui pra Tri. Me conta o que tá fazendo nesse sabadão no Estação.
2: Boa tarde, Pablo, meu grande amigo.
0: Boa tarde.
2: Feliz Dia dos Pais.
0: Obrigado.
2: Tudo de bom, maravilhoso. Pra você e todos os papais que escutam, que curte, que tá aí ligadinho na Tri.
0: Obrigado,
2: Tri
0: obrigado.
2: Tá melhor. Uhum. Eu aqui, Valéria Torres de Gonzaga, tô curtindo a Tri, fazendo uma geralzinha básica aqui nas coisas e certo. Vamos que vamos. Ah, traz esse moletom, hein? Beijo,
0: tá Tri, bom.
2: Na melhor.
0: Obrigado!
3: Boa tarde, Pablão, beleza?
0: Boa tarde.
3: Eu sou Raiz, tô aqui na Vila Margarida, já que não teve praia hoje, né?
0: Opa!
3: Por causa desse alerta aí do vendaval, tô aqui em casa fazendo uma comidinha aqui pra esposa. Hoje eu tô fazendo aqui uma costela bovina com batata,
0: coisa boa,
3: batata
0: hein, rapaz?
3: Doce,
0: que
3: com
0: delícia.
3: Cenoura, tudo que tem direito.
0: Maravilha,
3: e escutando
0: hein?
3: A Tri aqui, beleza, Pablão? Valeu, tá na Tri, tá na melhor.
0: Não pior não é ele ficar falando que tá fazendo a costelinha, que o Raí é um baita cozinheiro que eu sei, então já viu, né? É o trabalho dele.

0: Virgínia. É o grupo Chocolate com a turma do Bagode. Alô, Virgínia, no sábado à tarde aqui na Tri, meio-dia e 24. Tá tudo bem com você? Ah, com a gente aqui na Tri tá tudo demais de bom, viu? Vamos junto aqui passar uma tarde juntos.
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1: Meio-dia e 27. Você sabe que o Roque Vieira tem um galo. É verdade. Inclusive, Roque Vieira, você esqueceu o galo aqui hoje na Tri FM. Volta pra buscar, meu amigo. Vai largar o galo aqui fim de semana. Tem comida, tem tudo, mas não sei, né? E esse galo, ele não atende ninguém, porque ele não tem nome, velho. É, não adianta chamar o galo. Galo, ele não vem. Então a gente precisa arrumar um nome pro galinho do Acorda Aí aqui da Tri FM. E você, se der uma sugestão legal, você pode ganhar R$800 em Vale Compras. Olha que bacana, porque todo dia o galinho anuncia que Acorda Aí de manhã cedo, junto com o Rock aqui na Tri, né? Você sabe, né? Mas tem esse problema. O Rock tem 7 filhos que a gente conhece, né? Todo mundo foi batizado, todo mundo foi registrado, tem o nome direitinho. O galo não tem nome, Rock. Pelo amor de Deus. Então, ouvintes da Tri, tô pedindo a ajuda de vocês. Você manda uma sugestão de nome aqui pelo WhatsApp da Tri, 13-3219-1055. Então, você manda mensagem assim, com o seu nome completo, seu bairro, seu telefone e a sua sugestão de nome pro nosso galinho aqui. Se a sua ideia for escolhida, você ganha R$800 em Vale Compras. Olha que legal, que bacana. Então, bora mandar a sua... Tá aparecendo cada sugestão legal de nome aqui, viu? É que o Rock anda meio sem criatividade pra dar nome pro galo, sabe?
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1: Acontece, né? Meio-dia e 28. Já teve que...

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0: Patri, eu tô querendo de novo. A Anitta participou da música do Natan aqui, só vou falar assim: eu tô querendo de novo, eu tô querendo de novo, eu tô querendo de novo.
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0: Como é que o povo tá fazendo sabadão? Vai, vamos lá, vamos lá. Vamos.
2: Bom dia, Pablo.
0: Bom dia.
2: Primeiro dia de Praia Grande.
0: Oi.
2: Tudo bem?
0: Tudo bom.
2: Eu estou aqui limpando a minha casa.
0: Opa.
2: Depois de ter ido à feira, comido aquele pastel, com caldo de cana. E agora tô aqui, escutando a Tri.
0: Bom demais.
2: Pablo, feliz dia dos pais pra
0: Obrigado.
2: Você e todos os pais que estão ligados na Tri. Valeu.
0: Tá bom, obrigado.
2: Tô na melhor.
0: Muito bom. Sabe que todo sábado eu faço isso que você fez. Vou na feira de manhã, como meu pastelzinho, tudo. É esse fim de... Hoje não foi esse sábado, viu? Mas eu sempre faço isso, é bom demais. Pastel de feira é especial, né?
3: Deixa eu ver aqui. Boa tarde, aqui é o Ribeiro, Daniel Ribeiro falando aqui da Santa Rita do Passa Quatro.
0: Opa!
3: Virou de São Paulo.
0: Legal!
3: Tô sempre ouvindo a Tri pela... aplicativos.
0: Muito bom, obrigado.
3: E hoje, vendo sabadão, tô limpando a casa.
0: Certo. Aqui, claro. Lá em Santa Rita do Passa Quatro, o pessoal limpa a casa também, tá certo, então. E é longe Santa Rita, meu, mais de 4

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2: Ah, vou falar uma coisa. O Lulu Santos é um cantor que eu gosto muito. Gosto muito das músicas do Lulu e tal. Mas essa que eu vou tocar aqui, especialmente, eu gosto demais. Eu... Essa música foi trilha sonora de Malhação durante muito tempo, era aquela abertura da Malhação, ficou muito famosa, foi lançada em 1994. Vamos ouvir Lulu aqui na Tri?
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0: Ivanete do Casqueiro.
1: Oi, Ivanete.
0: Querido.
1: Tudo bem?
0: Eu já acordei cedo, lavei roupa, limpei a casa, fiz beatbox.
1: Certo.
0: E agora estou indo relaxar na praia. Beijos.
1: Ô, vidão, hein?
0: Eu sou o Tri.
1: Tu tava sumido, eu tava até preocupado com você, Ivonete, que os ouvintes desaparecem aqui do nada, velho. Sei lá o que acontece, viu?
2: Boa tarde, Tri FM.
1: Oi.
2: Aqui é o Thiago Teixeira.
1: Fala, Thiago. Beleza? Morro da Penha.
2: Não tirou o sabadão pra ficar em casa, descansando, né?
1: Boa!
2: É isso aí, Pablão.
1: Boa.
2: Tô atrás do moletom também.
1: Tá atrás do moletom.
2: Tá na Tri, tá na melhor.
1: Eita, a vida, galera ligando aqui pra Tri, mandando
3: boa
1: seu áudio.
3: Boa tarde, eu sou Cláudia Soledade de Miranda.
1: Oi, Cláudia.
3: Moro Vicente de Carvalho, Guarujá.
1: Muito bem.
3: Tô arrumando a casa.
1: Bom.
3: Tomando um chope de vinho.
1: Chope de vinho?
3: Pra me animar. Tá na Tri, tá na melhor sempre. E curtindo as minhas férias, que começou hoje.
1: Hoje?
3: 30 dias de sossego. Beijos, tá na Tri, tá na melhor.
1: Olha, você está liberada pra tomar chope de vinho só hoje. Os outros 30 dias não, tá bom?
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0: Israel Rodolfo aqui na Trio. Agora, uma em ponto, uma ótima tarde pra você que tá passando o sábado com a gente. Vamos lá!
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1: Boa tarde, um lindo sábado pra gente.
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1: É o Estação Tri com o Pablão aqui. Eu tenho um prazer muito grande estar com você aqui. Já ir cumprimentando os pais, né? Porque amanhã é dia dos pais. Mas se bem que amanhã também vou estar aqui logo de manhã, viu? Logo de manhã vou estar aqui pra comentar todos os pais no dia, exatamente. Mas tem muita gente mandando mensagem pros pais. É sempre muito especial, um dia muito legal, né? De convívio da família. E tamo junto aqui na Tri, tocando muita música alegre pra vocês, fazendo uma tarde bem bonita. A previsão errou, então tá lindo o sabadão e vamos em frente.
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0: Zé Felipe aqui na Tri no Estação.
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0: Bora lá, vamos ver o que o povo tá fazendo sabadão aí.
2: Boa tarde, Tri FM.
0: Boa tarde.
2: Aqui é o Alexandre Duarte, Vila Mirim, Praia Grande.
0: Fala, Alexandre.
2: Estamos aqui hoje, nessa tarde maravilhosa, trabalhando no Carvão Praia Grande. Eu e meu amigo Biscuila e meu parceiro Piauí.
0: Eita!
2: Ih, ligadinho na Tri, com
0: boa,
2: certeza,
0: bom,
2: né?
0: Trabalho.
2: Porque você tá na Tri, você vai estar sempre na melhor.
0: Boa. Um abraço a todos. Muito bem. Agora, como é que é o apelido do teu amigo aí? Biscuila? Que apelido é esse, velho? O que é isso?
3: Alô, Tri.
0: Oi.
3: Rodrigo, Praia Grande.
0: Fala, Rodrigo.
3: Me ouvi. Aproveitando o pós-cirurgia aí.
0: Pós-cirurgia?
3: Curti a Tri, né? Tem que ficar de repouso total, então hoje é o dia todo ligadão na Tri. Porque
0: fez cirurgia? Também fiz. Fez cirurgia? Do quê? Tem que contar toda a história. Eu fiz cirurgia, tô de repouso, mas tem que contar o que você fez. Não, fiz tal coisa e tal.
4: Bom dia, Tri!
0: Boa.
4: Bom dia, Pablo! Aqui é Alexandre.
0: Fala,
4: motorista,
0: Alexandre.
4: De aplicativo.
0: Boa.
4: Nas horas vagas e professor.
0: Certo.
4: Tudo bem com vocês?
0: Graças a Deus.
4: Que dia lindo, irmão.
0: Tá
4: dia
0: demais.
4: Maravilhoso.
0: Tá demais, tá demais.
4: Bom, a previsão do tempo errou, graças a Deus. E aí eu fui trabalhar um pouquinho de manhã, mas agora eu já tô indo pegar uma praia, Pablão.
0: Boa!
4: Pegar uma praia, boa! Tomar uma caipirinha. Uhul!
0: Coisa boa, hein? Graças a Deus.
4: Aí mais tarde, aí vou dormir, almoçar, descansar. Quando for a noite, aí eu saio pra trabalhar de novo.
0: Vai pegar uma PP de
4: Valeu,
0: novo.
4: Valeu, tá.
0: Beleza.
4: Na 30, na melhor.
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0: Mumuzinho aqui na Trio Coração de Pedra, agora 1h18. Você tá na Tri, tá na melhor, tá na Estação Trico Pablão. Vamos que vamos. Sabadão.
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1: 1h20 aqui na Tri FM, é sabadão. Demora o fim de semana, mas chega, viu? Demora, mas chega aqui na Tri. Você tá mandando aquele áudio bacana pra gente, participando aqui. Eu adoro receber os áudios da galera, porque o pessoal conta o que tá fazendo nesse sábado aqui. É cada coisa, viu? A gente ri demais aqui das histórias da galera. Muito obrigado a você que tá trabalhando, que tá em casa, tá em qualquer lugar aí ouvindo a Tri FM. E fica interagindo com a gente aqui pelo WhatsApp. É uma delícia receber a mensagem de vocês. Muito obrigado, viu? Aí, daqui a pouquinho, galera que participou aqui, manda seu áudio, tá participando, vai concorrer aquele moletom da Tri, um par de convites em cinema do CNC, no Litoral Plaza Shopping, Praia Grande. Fechado?
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1: Jorge Mateus.

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0: amigo Vitor Hugo Benjé, a cor aqui na Tri.
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2: Boa tarde, Pavão. Tudo bem?
0: Boa tarde.
2: Eu, Daniel, moro aí em São Vicente. Estou curtindo as férias aqui em Fortaleza, Ceará.
0: Tá em Fortaleza?
2: Tá gostoso demais. Curti um pouco. Saiu um pouco do frio daí. Tá bom. Você aí ouviu a música aí? É. Natanzinho.
0: Tá bom.
2: Natanzinho, é o sucesso do momento.
0: Tá bom, querido.
2: Beijo, um abraço.
0: Tá em Fortaleza de férias ouvindo a Tri. Aí eu gosto, viu? Muito
3: boa
0: bom.
3: Tarde, filho. Boa tarde, Pablo. Meu nome é Rejane Maria.
0: Oi, Rejane.
3: Moro na Popeia Gonzaga Santo. Eu estou agora na piscina pegando sozinho, aproveitando esse sol de sábado.
0: Olha, na piscina, de boa.
3: Eu quero participar do sorteio do moletom.
0: Ah,
3: se eu ganhar, for sorteado, eu quero o azul tamanho M.
0: Ixi.
3: Tá na Tri, tá na melhor. Eu sou Tri. Beijo.
0: Já.
3: Bom final de semana pra você. Um feliz dia dos pais pra todos vocês aí da
0: obrigado, obrigado,
3: e todos
0: querido.
3: Os pais.
0: Valeu,
3: muita
0: valeu.
3: Muita saúde, muita paz.
0: Ela pensa que ela tá na Shopee, ela já quer a cor, o tamanho e tudo aí.
4: Bom dia, Tri!
0: Olá.
4: Bom dia, Pablo! Aqui é Alexandre, motorista de aplicativo.
0: Já toquei seu áudio, já toquei seu áudio.
5: Boa tarde, Tri. Sou a Janaína.
0: Oi,
5: Janaína. São Paulo, mas eu tô aqui em Mongaguá.
0: Boa.
5: No Rio de Campos, vim visitar meus pais.
0: Certo.
5: Passar a semana aqui com eles e agora tô aqui esperando meu pai fazer um feijãozinho branco. Um beijo, Paulo, Mariana, Paulinho, Ana Clara.
0: Feijãozinho branco é o boss. Que eu não gosto também, viu? Pô, fala, tô fazendo tal coisa, eu gosto. Gosto de tudo, velho.

0: Fortaleza.
1: Mari Fernandes, aqui na Tri. Novidade na programação da Tri. 1h38. Intervalo rapidão, já tem pagodão. É.
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1: Ah, aquele pagodão pra combinar com esse sabadão. É bonito demais, o sol de céu azul. Eu espero que você esteja super bem e gostando da programação da Tri FM.
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1: 20 pras duas, Ludmilla.
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0: modão do Estação da Tri FM, faltando 13 minutos para as duas. Tá na Tri, tá na melhor.
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0: É o Molejão, aqui no Pagodão do Estação, 2 minutos para as 2, tá na trita, na melhor.
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0: 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É o pagodão do Estação. Aquele pagodinho sábado à tarde pra dar uma animada, né? Tá um sabadão bonito.
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0: 12:02, agora aqui na Tri, é hora do sorteio. Você, muito obrigado. Quem faz a alegria da gente aqui durante a estação são os áudios de vocês, são as conversas, são as mensagens. Muito obrigado a todo mundo que participou durante a Estação Tri. E agora eu vou sortear aquele moletom de presente. Aquele moletom da Tri, um par de convites pro Cine System lá no Litoral Plaza Shopping. Olha que legal, o moletom é lindo demais, bonito demais, para usar em qualquer ocasião, muito bacana. Quem está levando, vamos ao sorteio, é ele, Lucas Miranda de Góes.
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0: Aí, Lucas! Lucas Miranda de Góes, que é de Bertioga, do centro de Bertioga. Poxa vida, Lucas, que legal, parabéns. Tem que vir buscar agora o moletom. Sai aí de Bertioga, vem aqui, então mandar alguém com o seu documento retirar aqui. São dois dias úteis.

0: sequência premiada. E eu preciso da ajuda de vocês para escolher a melhor das 5 músicas da sequência, tá bom?
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2: Boa tarde.

para você ouvir. E olha, além disso, você pode escolher qual a melhor das músicas que eu vou tocar agora, tá certo? Vota pelo 13-3219-1055, nosso WhatsApp, nome completo e bairro. Por quê? Porque eu tenho um presente na sequência, claro, para quem vota, para quem elege a melhor música aqui da sequência premiada, um par de convites, pista premium, para ver o show de João Gomes, JP e Mestrinho. É a turnê Dominguinho, volume 2, show.

0: 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Mas o sorteado ou a sorteada aqui vai ganhar seu lugar na lista VIP da Tri pra ver o show, tá bom? Com acompanhante, isso é importante. As cinco músicas, atenção. Começamos com Jorge Mateus, Cantada Boba. Depois tem Pixote, Primeira Noite. Zé Neto, Cristiano, Cadeira Cativa. Péricles com Ana Castela, Simplesmente Acontece. E Simone Mendes, Ego Gostoso. E qual você vai? Bora votar pelo WhatsApp da Tri.
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Cristiano, cadeira cativa na sequência premiada da Tri, já teve Pixote por aqui. Primeira noite, cantada bomba de Jorge Matheus, agora 2h17, faltam mais duas para fechar a sequência, Péricles com Ana Castela, Simplesmente Acontece, Simone Mendes, Erro Gostoso, já votou, já escolheu a melhor, aqui

gostoso aqui na Tri, 2h23, fechando a sequência premiada nessa tarde de sabadão aqui na Tri. 2h23 é o seguinte.

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0: já vou tocar, mas antes, nome pra lista VIP para ver João Gomes, JP e Mestrinho. Dia 25, no Santos Convention Center, tem o show da turnê Dominguinho Volume 2, com promoção exclusiva da Tri. 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Vou colocar o nome na lista VIP da Tri agora. Vamos ao sorteio. Quem tá com o nome na lista é Maria Cecília Correia Nunes.
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0: Ela é do Santa Rosa, ela é do Guarujá. Parabéns, Maria Cecília. Ficou fácil, né? Sai do Santa Rosa ali, atravessa por lá de cá, já chegou no Santos Convention Center, tá bom? Aí dia 15 você chega por lá, leva seu RG, porque quando você fala assim, tô na lista VIP da Tri, vão pedir seu RG. Você mostra o RG, entra você e acompanhante. Maria Cecília Correia Nunes, parabéns, valeu demais. Obrigado a todo mundo que elegeu a melhor que eu vou tocar agora.
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0: Lucas aqui na Tri.
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0: 12h33.
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0: Carlos é mais aqui na Trio Coração Partido. 18 minutos agora para as 3.
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0: Boa! Deixa eu mandar alô, vai.
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2: E no nosso Momento Tri Retro, vamos tocar aqui a música do Boca Louca, sucesso ali do final dos anos 90, 1999. Que situação!
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0: É dona, a música de Luan Santana, né? O foguete aqui na T31 agora. Agora vem hora boa, porque agora vem hora extra, que é aquela hora que a gente toca só música, não tem intervalo comercial. É verdade. É uma playlist incrível, com cara de sabadão à tarde de sol, de céu azul, pra você ouvir aqui na Tri FM. Fazer intervalo rapidinho, a hora extra vem já, viu?
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2: Boa tarde pra você que tá passando o sabadão aqui na Tri.
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3: 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Mas manda o que tá no seu coração.
4: Porque se fosse eu falaria mais ou menos assim.
5: Ei, boa noite. Antes de te bloquear, eu só vim te dizer que a partir de hoje pode tocar o terror, fazer o que quiser fazer. A boca é sua, curte suas farras. Sinto mais nada.
3: Não, apaga.
5: Oi, boa noite. Salve.

0: vira Tri, 3:12, tá na Tri, tá na melhor.
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a sua hoje, por exemplo, pro 13-329-755, coloca lá seu nome completo, seu bairro, seu telefone e a sua sugestão de nome pro Galinho, tá bom? 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

0: FM, 3h26, tá na trita, na melhor. 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

0: 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Aí, 20 para as 4, tá na tri, tá na melhor.
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2: Boa tarde pra você que tá passando o sabadão.
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2: É, fim de semana, é sábado. A festa continua rolando aqui na Tri. Aquela seleção de músicas com jeitão de sábado, com jeito de fim de semana, especialmente pra você que tá passando sábado com a gente aqui na Tri. Bora lá, vem com o Pablão, 4 e 3.
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2: Grupo Chocolate Tumba do Pagode. Alô, Virgínia Latrinha, 4 e 9.
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2: Tá na 30, tá na melhor.

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0: Menos é mais, Simone Mendes aqui na Tri.
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0: 4h18 aqui na Tri, aquela sequência que faz festa no seu sábado, a festa da galera. Atendendo os pedidos dos ouvintes aqui da Tri. Fazemos um comercial rapidão, já já. A programação da Tri está de volta.
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teoria que se chama 90-10, onde uma pessoa tem 90% daquilo que você procura em alguém, só que você foca naqueles 10% que falta. 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

0: Ao Joel, trabalhando e ouvindo a trilha ali no Imbaré. A Luciene de Mongaguá. Boa tarde pra todo mundo. Bom sábado.
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2: 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Olha o embaixador aí.

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legal aqui na Tri FM. Estarei logo cedo, a partir das 7 da manhã aqui na Tri. Vou ficar até meio-dia amanhã, no Dia dos Pais, junto com vocês aqui pra gente celebrar junto, tá bom? Fiquem com Deus e fiquem com na pagodeira. Tá chegando de dia com aquele pagodinho no final de tarde de sábado que cai bem, né? Tá na Tri, tá na melhor? Fica com Deus. Amanhã tamo aqui, hein?

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0: ótima tarde pra você que tá junto com a gente aqui na Tri. E aí, tá tudo bem? Tá tudo certinho? Espero que sim. Seja bem-vindo, seja bem-vinda. Muito prazer. Eu sou Edilson Júnior do Didi. Vamos passar esse final de tarde, início de noite juntos aqui na Tri FM. E a partir de agora tá começando Na Pagodeira das 5. Uma hora com o melhor do samba e do pagode. Então vem sambar e vem pagodear junto com a gente. Porque o Na Pagodeira das 5 começou!
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0: Tri FM tá na Tri, tá melhor. Você tá curtindo aqui o Na Pagodeira das 5. Uma hora com o melhor do samba e do pagode. Agora eu vou pra um rápido intervalo e já já depois do break tem mais.
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0: FM tá na Tritra Melhor. Estamos de volta. Até às 6 da tarde, o melhor do samba e do pagode, junto com a gente aqui no Na Pagodeira das 5.
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0: 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Você tá curtindo aqui o Na Pagodeira das 5. Uma hora com o melhor do samba e do pagode. Agora eu vou pra um rápido intervalo e já já depois do break tem mais.
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1: 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Estamos de volta até às 18h, o melhor do samba e do pagode, junto com a gente aqui no Na Pagodeira das 5.
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0: Tri FM tá na Tri, tá melhor. Ponto final em mais uma edição do Na Pagodeira das 5. Foi uma hora com o melhor do samba e do pagode. Muito obrigado pra todo mundo que participou com a gente, interagindo pelo 3219-1055. Valeu pelo carinho, valeu pela audiência. E o Na Pagodeira volta amanhã a partir das 9 da manhã com o Na Pagodeira especial de domingo. São 2 horas com o melhor do samba e do pagode. Agora eu vou pra um rápido intervalo e já já, depois do break, tem mais músicas pra você aqui na Noite da Tri.
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2: Oi, turminha, estamos de volta. Tudo bem por aí? Tudo certinho? Espero que sim. Um ótimo fim de tarde pra você que tá junto com a gente. Eu sou Edilson Júnior do Didi, vamos juntos aqui na Tri FM. E a partir de agora tá começando o Top 5 Sertanejo. As 5 músicas mais pedidas até o momento pelo 3219-1055. Muito obrigado pra todo mundo que participa com a gente, indicando a sua música favorita, o seu sertanejo favorito. E a gente já começa com o posto de número 5.
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0: Sim FM tá na Tritra Melhor, ponto final em mais uma edição do Top 5 Sertanejo. Muito obrigado para você que participou com a gente pelo 3219-1055, escolhendo o seu sertanejo favorito. O Top 5 Sertanejo fica por aqui e volta a qualquer momento na nossa programação. Agora eu vou para um rápido intervalo, já depois do break tem mais músicas para você. Continue junto com a gente, porque tá na Tri, tá na Melhor.
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0: Tri FM, tá na Tritra Melhor. Uma ótima noite de sábado pra você que tá junto com a gente e um excelente fim de semana. E por aqui, continua a melhor programação do seu rádio.
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0: Tri FM tá na Tri, tá melhor. Um ótimo fim de semana pra você que tá junto com a gente. Obrigado pelo carinho, obrigado pela audiência. Agora eu vou pra um rápido intervalo e já já, depois do break, eu tô de volta com o sucesso internacional. Continue junto com a gente, porque eu volto já já.
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6: Tri FM tá na Tritra Melhor. Uma ótima noite de sábado pra todo mundo que tá junto com a gente e um excelente fim de semana. E agora tem mais um sucesso internacional na nossa programação. Aumenta o volume aí e confere junto com a gente.
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Tritra Melhor. Uma ótima noite de sábado pra você que tá junto com a gente. Um excelente fim de semana. Obrigado pelo carinho, obrigado pela audiência. Agora eu vou pra um rápido intervalo e já já depois do break tem 60 minutos só de música e sem intervalos comerciais. Vem aí mais uma edição do Hora Extra. Segura aí que eu volto já já.

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1: Uma ótima noite de sábado pra você que tá junto com a gente e um excelente fim de semana. Tá tudo bem por aí? Tá tudo certinho? Muito prazer. Eu sou o Edilson Júnior, vamos juntos aqui na Tri FM. E a partir de agora tá no ar o Hora Extra. Uma hora só de músicas sem intervalos comerciais. 60 minutos só com o melhor da nossa programação.
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Você tá curtindo aqui o Hora Extra. Uma hora só de músicas sem intervalos comerciais. 60 minutos só com o melhor da nossa programação. 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Porque por aqui, continua. 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
1: FM, tá na trilha, tá na melhor. Você tá conferindo aqui o Hora Extra, uma hora de músicas sem intervalos comerciais, 60 minutos só com o melhor da nossa programação. E daqui a pouco, às 8, tem sequência premiada, onde você escolhe a sua música favorita e ainda concorre a prêmios. E às 9, tem a festa da Tri, pra você dançar, agitar e curtir sem moderação. E por aqui, continua.
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0: Play FM tá na Tritra Melhor. Uma ótima noite de sábado pra todo mundo que tá junto com a gente e um excelente fim de semana. E por aqui, continua.
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1: Então, deixa comigo. Boa noite, turminha, estamos de volta. E aí, tudo bem? Tudo certinho com você nessa noite de sábado? Espero que sim. Seja bem-vindo, seja bem-vinda. Muito prazer, eu sou o Edilson Júnior do Didi. Vamos juntos até a meia-noite. E a partir de agora tá no ar a sequência premiada pelo 3219-1055. Você vai dizer pra mim, dessas cinco músicas que eu vou tocar aqui agora, qual é aquela que você mais gosta? E todo mundo que participar com a gente tá concorrendo aqui um exclusivo kit da Tri, que vem com copo térmico musical, com caixinha de som embutida, mais camiseta da Tri e um par de convites de cinema do Cine System no Litoral Plaza Shopping Praia Grande. 3219-1055 e escolha a sua música favorita. É pra você votar naquela que você gosta, não naquela que você acha que vai ganhar. Porque todo mundo que participa com a gente, independente de votar na música vencedora ou não, tá concorrendo aqui ao kit exclusivo da Tri. E a música vencedora eu toco mais uma vez depois do intervalo comercial. Então se liga aí nas candidatas de hoje. A música de número 1 é a dupla Guilherme Benuto junto com Alan Santana, Quarto 67. A 2 é o Ferrugem, Arrependidaço. A música 3 é a dupla Diego e Vitor Hugo, Beijei a Cura. A música 4 é o Panda, Eu Te Seguro. E a música de número 5 é o Pixote, No Meio do Processo. E aí, dessas 5, qual que você gosta mais? Diz pra mim. 3219-1055. Tá valendo aqui um exclusivo kit da Tri com copo térmico musical, que vem com caixinha de som embutida, mais camiseta da Tri e um par de convites de cinema do Cine System no Litoral Plaza Shopping Praia Grande. Participe junto com a gente. 3219-1055 e boa sorte!
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0: 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Tri FM tá na Tritra Melhor. Essa foi a terceira indicação aqui na sequência premiada. A dupla Diego e Vitor Hugo, Beijei a Cura. A música de número 1 foi a dupla Guilherme Benuto junto com Luan Santana, Quarto 67. A 2 foi o Ferrugem, Arrependidaço. A música 4 você vai ouvir agora com o Panda, Eu Te Seguro. E a música de número 5 é o Pixote, No Meio do Processo. E aí, dessas 5, qual que você gosta mais? 3219-1055. Tá valendo aqui um exclusivo kit da Tri com copo térmico musical, que vem com caixinha de som embutida, mais camiseta da Tri e um par de convites de cinema do Cine System no Litoral Plaza Shopping em Praia Grande. Participe junto com a gente. 3219-1055 e boa sorte!
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0: Tri FM tá na Tri, tá na melhor. Essa foi a última indicação do Sequência Premiada. Agora eu vou para um rápido intervalo e já já, depois do break, eu tô de volta com a música vencedora e o nome do ganhador ou da ganhadora do prêmio da noite. Continue junto com a gente porque eu volto já.
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0: FM tá na trilha melhor, de volta com o resultado da sequência premiada. Muito obrigado para todo mundo que participou com a gente, interagindo pelo 3219-1055, escolhendo a sua música favorita. E hoje tava valendo aqui o exclusivo kit da Tri com copo térmico musical que vem com caixinha de som embutida, mais camiseta da Tri e um par de convites de cinema do Cine System no Litoral Plaza Shopping em Praia Grande. E quem tá faturando aqui foi Joana Ribeiro de Maria Oliveira. Ela que é da Ponta da Praia em Santos, final do telefone 0218. Parabéns, Joana! Faturou aqui o exclusivo kit da Tri. Lembrando que você tem o prazo de 2 dias úteis para passar aqui na rua João Pessoa, 350, das 14 às 15h30 com o documento original e retirar o seu kit junto com a gente. E agora, você confere a música vencedora em mais essa edição da Sequência Premiada.
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0: Free FM tá na trita, na melhor. Uma ótima noite de sábado pra todo mundo que tá junto com a gente e um excelente fim de semana. Agora eu vou pra um rápido intervalo e já já, depois do break, eu tô de volta com o Momento Tri Retrô. Mais uma pra gente matar a saudade aqui na programação da Tri. Continue junto com a gente porque eu volto já.
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2: Tri FM, tá na Tri, tá melhor. De volta com o Momento Tri Retro. Mais uma pra gente recordar aqui na programação da Tri. E dessa vez, vamos até o ano de 1996 e relembrar aqui o grupo Arte Popular com a música Temporal. Porque aqui na Tri, você já sabe, sempre vale a pena ouvir de novo.
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Trip FM tá na Trip na Melhor. Uma ótima noite de sábado pra todo mundo que tá junto com a gente e um excelente fim de semana. Agora eu vou pra um rápido intervalo e já já depois do break vamos fazer uma festa no seu rádio. Continue junto com a gente.

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